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4,50.

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3: A dona Mimi escreveu, a dona Mimi interpretou para nós a oração da família.
4: Bom dia. Sabe, lá em Salmos 62, nas Escrituras Sagradas, no versículo 5, diz assim, ó, a palavra de Deus. Em Deus está a minha esperança. Eu quis saber sobre a esperança. A esperança em Deus é entender que Ele vê além do que a gente consegue enxergar. É acreditar que mesmo quando tudo parece parado, o céu está em movimento a nosso favor. A resposta que tanto esperamos pode não chegar no nosso tempo. Mas sabe, ela vem no tempo perfeito de Deus. Pode aguardar. Bom dia para você. Deus, bom dia, Pai querido. Bom saber que o Senhor nunca se ausenta ou nos deixa sozinhos. Nós confiamos, Pai, temos fé que assim é. E aqui nessa certeza chegamos em Tua presença para orarmos a Ti, para Te agradecer por mais esse dia e entregar em Tuas mãos, Senhor, a nossa família. Sim, cada família reunida comigo aqui. Em oração, peço-te, Pai, traga paz a cada lar e toda provisão que se fizer necessário nesse dia. E onde estiver um coração cansado, renove suas forças, Deus. Coragem onde houver medo e ansiedade. E a paciência onde tiver dificuldades. Proteção aos desabrigados, saúde e cura aos que se encontram doentes. E com Tuas mãos poderosas, meu Deus, abra portas aos que necessitam de um trabalho digno. Em tudo sabemos que está no controle, mesmo que aparentemente pareça tudo fora do lugar. O Senhor vê sim, esta é a nossa confiança. O que não conseguimos ver. Então, Pai querido, gratidão por tudo. Gratidão, confiamos em Ti e declaramos com fé que em Ti sempre estará a nossa esperança. Amém, Senhor. Deus recebe a nossa gratidão, o nosso louvor e a nossa adoração a Ti. Não por aquilo que o Senhor poderá fazer, fez ou fará por nós, mas por tudo que o Senhor é, o nosso Pai querido, a nossa esperança. Gratidão, Deus. Bom dia, Pai. Bom dia, Senhor. Bom dia para você, que o Senhor te abençoe, que o Senhor te guarde. Que Deus preencha o teu coraçãozinho de fé, confiança e esperança nele. Amém? Beijo no coração.

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2: Hora do mito ou verdade. Vamos falar sobre o fenômeno El Niño e o lixo nas ruas.
3: O El Niño é só o aumento de calor?
2: Mito. Esse fenômeno altera o clima global, podendo causar tanto secas severas quanto tempestades intensas.
3: E o lixo na rua? Piora os impactos dos temporais?
2: Isso é verdade. Entulhos obstruem bueiros e provocam enchentes.

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1: Nas eleições de 2026, o eleitor vai fazer 6 escolhas na urna eletrônica. A ordem será deputado federal, deputado estadual, primeiro senador, segundo senador, governador e presidente da República. Os cargos de deputado federal e estadual exigem, respectivamente, 4 e 5 dígitos. Para senador, são 3 dígitos. E para governador e presidente, 2 dígitos. A Justiça Eleitoral recomenda que o eleitor deve levar colinha de papel com os números dos candidatos na ordem de votação. O celular não pode ser levado para a cabine de votação. O primeiro turno será no dia 4 de outubro, das 8 da manhã às 5 da tarde, no horário de Brasília. Antônio Neves para a Unitins FM.
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0: volta. Agora em Palmas, gente, 6:09. É o programa Raízes Sertanejas, o melhor programa sertanejo Raízes, né? Do
1: Brasil!
0: Não, não é eu que falo, é o povo que fala. É, aqui o povo pede os modão e a gente toca! Aqui, ó.
2: Bom dia, compadre Dadá.
0: Bom dia, Valeriano.
2: Manda aí pra nós com Luciana, não beba mais. Eu ofereço aqui pra minha esposa, Luciani.
0: Certo.
2: Vai pra Dona Irani, Dona Cida, Mariana do Forró, Dona Divina, na Chácara Canto dos Paz, Sulanima Jujô, Sobe e Desce, Malvina, Miguelão da Cerâmica, José, Raul Mato, Rondinei, Rael Júnior, Raimundinho das Armas, Carlão Bonitão da Região, Rito, Dona Joana, seu Manel na Almesca, Jane Silva em Portugal, Isabel no Jaú e toda a galerinha da animação de AZ, para não esquecer de ninguém. E Dona Rosa Batista.
0: Tá bom, meu amigo. Valeu, Valeriano. Olha quem chegou por aqui também, uma pessoa maravilhosa que eu tenho um carinho muito especial por ela, ó. Acho que todo mundo tem, né? Todo mundo gosta dessa pessoa maravilhosa, ó.
3: Bom dia, compadre Dalto.
0: Bom dia, dona Rita.
3: Toca pra mim, por favor, o Berrante de Madalena, tá?
0: Tá bom.
3: Ofereço pra Jane Silva, em Portugal, pra Sussu, no Refúgio do Amor, pra Rodinei, pra Marcelena, nas Minas Gerais, pra Olindina, seu Sobe e Desce, Dona Aparecida, pra o Daniel, Rodinei, Dona Valdete, e todos que estão na escuta do seu programa. Certo. Obrigado, compadre Adalto, já agradeço se for atendido.
0: Que isso, dona Rita.
3: Obrigado, um cheiro, compadre Adalto. Senhora
0: manda aqui, dona Rita, um cheiro pra senhora também. Dá um cheiro no cangote do domingo aí pra mim, tá bom? Então vamos de moda. Segura, Valeriano, canta do Siriema, não bebas mais. Depois pra dona Rita, Silveira e Silveirinha, Berrante de Madalena. E a hora certa agora, hein? Cadê o galo? Ó. 6:12.

0: Muito bem, agora em Palmas! 5:18. É o programa Raízes Sertanejas. Hoje nós vamos até as 8 horas. É o melhor programa sertanejo do
1: Brasil!
2: Tá bom demais e vai ficar melhor. Tá bom demais e vai ficar melhor.
0: Vai ficar melhor ainda, gente. Porque tem gente que quer falar com a gente.
3: Bom dia, meu amigo Adalto
0: Arantes. Bom dia, Vilanei.
3: Do homem da Guadinha, tô com a gente, então, Isaac, fazer um café, ele é meu rei. Adalto Arantes, dá um alô pro Maiara, Carla, Deus e uma PP do rádio, Léo Vieira, Tina Santos, pra todos aí da rádio. Um bom sábado, Deus abençoe nós tudo.
0: Amém.
3: Então, Isaac, agora, bota pra mim uma música de barriga, devolvo meu espaço.
0: É só pede essa, é. Tá bom, meu querido, vamos tocar. Olha aqui também, ô, Silvão!
4: Bom dia, meu compadre Adalto.
0: Bom dia, Silvio.
4: Aqui é o Silvio do Santa Bárbara. Compadre Adalto, toca pra nós aí. Gini Geno, errei, Moreno.
0: Agora, meu compadre.
4: Ofereço pro senhor.
0: Obrigado.
4: Meu amigo Osto, Adão e Santa Teresa, Mauro Guarani 4. Meu amigo Sobe e Desce, Domingão. E assim os demais. E um abraço, fica com Deus.
0: Amém. Pai.
4: Um abraço.
0: Amém. Tem mais alguém?
4: Mas meu amigo Matias também.
0: Não pode esquecer do Matias, né? O dono da farmácia do Matias, da feira, agora tá lá na Orene 3, hein? Então vamos de moda? Bora! É, canta Barreirito, devolva meus passos. Depois Gino e Geno. E hey, Marina, agora em Palmas. 6:20.

0: Muito bem, agora em Palmas! 6:26. É o programa Raízes Sertanejas. Nós vamos até as 8 horas hoje. Tem mais gente querendo falar com a gente.
1: Ô, compadre Adão, bom dia, como você tá, meu querido?
0: Bom demais.
1: Quero pedir aí blusa vermelha aí, com trio parada dura. Ah. Mandar um alô aí pro Chicão do Detran.
0: Certo.
1: O Reboliço, Daniel, Índio Véi, Mariana do Forró, o homem do Chapeuzinho Vermelho. Mandar um alô aí pra minha esposa Alessandra, minha filha Larissa, minha filha Laiane. Tamo aqui, cara. Tamo ouvindo.
0: Tá bom.
1: Só gratidão, mano, pela chuva que Deus mandou no tempo certo. O calor tava forte aqui.
0: É.
1: Deus abençoe. Um bom dia. Abençoe sua família, seu lar. Tudo de bom, meu.
0: Tudo de bom, Dudé. Abração pra você. Outro caba chegou aqui, ó.
2: Bom dia, compadre Adalto.
0: Bom dia, Clésio.
2: Um alô pra meu pai, José Martins Barbosa, minha mãe, Oneide, Chácara Dois Irmãos, município Ponte Alto. E pra Judemar, Marina, Chácara Nova Vida. E pra meu tio Marcelino, na beira da Arueira, minha tia Balbina, minha tia Minelvina, meu tio Luzimar lá em Manducá, meu amigo Valmirene, em Taquaralto, meu amigo João Wilde, lá no Maricamargo, e meu amigo Leite, na Fazendinha. E especialmente também pro meu amigo Sobe e Desce. Bom dia a todos aí. Toca um modão pra nós aí, ó, do senhor aí.
0: Boa. Valeu, meu amigo. Mais tarde, compadre Adalto canta pra vocês, hein? Tá bom? Então vamos de trio parada dura. Blusa vermelha.

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estamos de volta agora em Palmas, gente. 6:34. É, lembrando, né? 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É, e daqui a pouquinho, né, às 8 horas, tem o melhor futebol. 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Alô, Dário, abração pra você, meu compadre. E eu quero mandar um alô também para as estrelas do time, né? O MV11, o GG Gol, os artilheiros, né? O Tomás de Loreto, o Gil Rugai, o Fera, Coxa e o Dudu Montelo, o craque Apolo e os goleiros Danilo, mão de alface, e o Douglas Muralha de Jericó. Ei, turma boa, gente!

0: vamos que vamos.
1: Bom dia, meu amigo.
0: Bom dia, Mário.
1: Já estamos aqui já na linha do dia a dia.
0: Certo.
1: Contigo aqui, ouvindo.
0: Obrigado.
1: Muito bom ouvir Raiz e Sertanejo, viu, Adaldo?
0: Valeu.
1: Mandar um abração para todos os seus ouvintes aí. E
0: uma
1: toca uma relacionada para nós, Adaldo. Eu vou oferecer hoje pro Baixinho das Redes.
0: Aú, tá certo, Mário. Aqui é só moda apaixonada. Ela quem chegou também. Ô, bonito, ó. A ponte aqui, a foto da ponte que ele mandou aqui, ó.
2: Bora, compadre, arrocha daí.
0: Tá arrochando.
2: Como dizia nosso amigo.
0: Como diz, né?
2: É, Pepe do Rádio.
0: É.
2: Vamos embora. Tô aqui na BR-153, rasgando. Bom dia, bom dia.
3: Muito bom dia, meu compadre Adalto Arantes.
0: Bom dia, compadre.
3: Forte abraço ao senhor. Que o nosso bom Deus os abençoe sempre, sempre. Forte abraço.
0: Valeu, Délio. Abração pra você, meu compadre. É, e vamos que vamos, né? Meu compadre bonitão da região chegou por aqui. Fala, Carlão.
4: Bom dia, compadre Adalto. Aqui
0: bom
4: é o Carlão,
0: dia,
4: bonitão da região. Roda pra nós aí, Milionário e José Rico, canarinho do peito amarelo. Oferecer pra todos que tá ligado na Unitins FM no programa Raiz Sertanejo com o compadre Adalto Arante.
0: Valeu, Carlão. Grande abraço pra você, meu compadre. Aí, a dona Maria Lira também chegou aqui, ó. Fala, dona Maria.
5: Bom dia, Adalto.
0: Bom dia.
5: Que é a Maria Lira. É, eu e o Lázaro estamos pedindo hoje uma música com Tião Carreiro e Pardinho, qualquer uma, que
0: qualquer
5: eu gosto
0: uma.
5: De todas. E
0: tá bom.
5: Quero oferecer primeiramente para você, para o Sobe 10, Matias, Chapeuzinho Vermelho,
0: tá
5: Pezinho. Pagante, pezinho pra trás, né? E todos que gostaram também.
6: Bonfim Maia.
5: Bonfim Maia na Fazenda. E todos que gostaram da música, tá?
0: Tá bom.
6: Sebastião no Pará.
5: Sebastião, irmão do Lázaro, no Pará também. E todos que gostaram da música, pra você, tá bom? Desejo um bom programa pra você, tá bom? Tudo de bom pra você.
6: Não é do frango, não.
5: Olha aí, ó. Lá sempre tá cobrando. Cobrando pra você vir com o meu canela
0: amarelo. Já, já. Vamos tocar Tião Carreiro e Pardinho. A mão.

0: Rádio Adalto, que é muito melhor ainda, né?
1: Que bom.
0: Pois é, toca aí os modão bom pra nós, não precisa nem pedir modão, que só toca moda boa
1: só
0: mesmo.
1: Só toca moda boa, né?
0: Tô ligado.
1: Tá
0: grande
1: bom,
0: abraço, bom sábado a todos. Amanhã é o dia especial, hein,
1: compadre? É, amanhã todo Deus mundo tem que fazer Brasil. Seu dever, né? E manda um abraço aí pro nosso amigo Tonho do Táxi e a dona Fernanda, que tá lá ligados com a gente também. Alô, Tonhão! Um abração pra você, meu irmão! Epa! Alô! Meu amigo Marcos Guerra. Fala, Marcão.
2: Bom dia, bom dia. Bom dia, bom dia, meu amigão, meu amigão Adalto. Adalto,
1: bom
2: Adalto,
1: dia. Adalto,
2: Raiz Sertaneja aí no cantar no lugar das 5 horas da manhã. Beleza? Aqui o Marcão, esse do Belém, Marco Lapata. Tem aquela música lá. Acabou com a cidade, na cidade. Dino Franco que mora aí. Acabou com a cidade.
1: É,
2: se rasgando esse botão romântico aí, tá bom? Muita saúde, muita paz, muita luz, gratidão por tudo, pelas palavras, pelas orações, e sábado, domingo, da sua esposa aí, tá? Passem a oração da família, 6:00 da manhã, de sábado e domingo, na Unitins FM 96, com o nosso compadre Adalto. Viu? Tudo de bom pra você aí.
1: Valeu. Hoje tem a
2: muqueca. Viu? Vou mandar foto pra você lá no bar do Baiano, todo de Jesus. Ele não liga, mas o pessoal tá ligando.
1: Pronto,
2: em você. Depois manda
1: um abraço pro Baiano aí, né?
2: Tá,
1: o rei da muqueca.
2: Com camarão. De caranha com camarão.
1: Muqueca de caranha com camarão. Deve ser muito bom, hein, Marcão? Qualquer hora eu vou dar um pulo lá, hein? Eu não bebo mais, mas bebo um Guaraná legítimo lá. E como uma muquecazinha com camarão. Tem mais gente querendo falar com a gente.
3: Bom dia, compadre Adalto.
1: Bom dia, aqui, Kita.
3: E aí, compadre? Tudo bom?
1: Bom.
3: Pai, eu quero ouvir as irmãs feitas. Caminhão do Araguaia.
1: Certo.
3: Pai, Pai, Pereira, Daniela Barneira, Jesus Pereira, Raul Mato e todos os companheiros do Leite. Muito obrigado.
1: Valeu, meu amigo Kita do Leite. E vamos que vamos.

Muito bem, agora em Palmas, 6:56, é o programa Raízes Sertanejas. É, o meu amigo Adontino disse que eu errei a hora, mas tá bom, Adontino, a gente erra mesmo, mesmo quando a gente dá uma pisada aqui no sabonete aqui. Mas é normal, isso acontece, ainda tô com as vistas ainda meia bagunçada, não tá 100% não. Vai me perdoando aí esses errinhos aí. De horas, mas eu falo a hora de 5 em 5 minutos, se errar uma vez, na outra já confere, tá bom, meu amigo? Um abraço aí, obrigado pelo carinho da audiência. Isso prova que você tá ligadão na raiz!

0: porque o programa não pode parar, hein? E tem gente querendo falar com a gente. Minha amiga Nalvinha, fala, Nalvinha.
1: Alto, bom dia.
0: Bom dia.
1: Alto, como está você? De saúde, tá tudo bem?
0: Graças a Deus.
1: Alto, eu gostaria de pedir a André e Andrade, Cama Fria, ofereça para sua mamãe,
0: obrigado,
1: sua esposa, suas filhotas, todos da sua família, Joãozinho de Abreu, como é que ele tá? Tá tudo
0: tá
1: bem?
0: Tá tudo
1: beleza.
0: Esposa. Tá tudo bem,
1: e
0: graças a Deus.
1: E tudo de bom pra vocês aí, viu? Na Unitins FM.
0: Amém,
1: falou,
0: minha querida.
1: Tchau, Dalto. Obrigada,
0: tchau, Nalvinha. Obrigado.
1: Saúde pra você, meu amigo.
0: Obrigadão pelo seu carinho e pela sua audiência. Opa, quem chegou por aqui? Meu amigo Piscuila. Fala, Piscuila.
2: Bom dia, meu compadre Adalto.
0: Bom dia.
2: Piscuila, compadre. Tô passando aqui para falar para o senhor que eu tô indo bem ali no Brejo Fundo. Quero mandar um alusão para aquele povo tudo do Brejo Fundo lá. E pro Lourismar, não tem? Fala para ele aumentar o caldo do feijão lá, que eu vou almoçar por lá hoje. E manda um modão para nós aí. Manda um caribaduí aí. Mulher sempre mulher, pra nós, tá? E bom dia, compadre. Com Deus.
0: Bom dia, meu amigo. Ei, modão bom, hein?

Dandéi Andrade. Cama Fria, depois Carlite Baduí, Mulher Sempre Mulher. Agora em palma, gente! Agora em palmas é 7 horas! Nós vamos tomar um cafezinho, depois nós vem cá.

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3: O Ministério da Educação lançou o Guia do Enem, plataforma gratuita com informações e materiais para ajudar os estudantes na preparação para a prova. O site reúne dicas de estudo, vídeos, orientações, informações sobre todas as etapas do exame. Também estão disponíveis aplicativos gratuitos como o MEC Enem, com simulados e correção de redação. O guia ainda traz conteúdos sobre o dia a dia da prova e os caminhos para utilizar a nota no ensino superior. O primeiro dia de provas do Enem 2026 será no dia 8 de novembro. Antônio Neves para a Unitins FM.
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0: Olha, olha, gente! Sete horas e sete minutos. Agora nós vamos para nossa reflexão do dia, né? Com meu compadre. Meu compadre Vieira de Mello mandou para nós, do nosso compadinho lá de Goiânia, é Luiz Carlos Bordone.
1: Somos o que pensamos. Tudo o que somos surge com os nossos pensamentos. É com eles que fazemos o nosso mundo. Então, pensemos positivo. Aprenda o que aprendi. Tudo que a nossa mente pode imaginar, ela pode conquistar. É isso. Tudo está na mente. É ali onde tudo começa. Saber o que você quer é o primeiro passo. Já conversou sobre isso com você? Então, faça isso. Pense positivo. Defina a meta e vá buscá-la. E que seja bem bom o seu dia.

0: Coisa bonita, hein? É, e tem mais gente querendo falar com a gente. Meu amigo Otílio. Fala, Otílio.
1: Somos o que pensamos.
0: Opa, tá errado. Já saiu, já foi. Vamos ver o Otílio, meu amigo Otílio. Cadê, gente? Aqui, ó. Aí, fala, Otílio!
2: Bom dia, meu amigo Adalto Aranha.
0: Bom dia!
2: Que Deus te abençoe.
0: Amém!
2: Que dá muita saúde para você. Que Deus sempre está te protegendo de
0: Amém.
2: Todo o mal. Te livra de todos os perigos contra as doenças contagiosas.
0: Amém!
2: Tá, meu amigo? Dos acidentes, tá bom? Que Deus te proteja você no seu trabalho.
0: Amém!
2: Que esse final de semana... Hoje é sábado, tá bom? Hoje é 3 de outubro, que nós pedimos a Deus para agradecer. Ele está mandando essa chuvinha tão boa para nós, mansinha. Uma chuva que esfriou muito, né, Adão?
0: Isso, foi muito bom a chuva.
2: Esfriou demais, graças a Deus.
0: Isso. Valeu, Otílio. Um grande abraço para você, meu compadre. É, tem mais gente, meu amigo Lenilson, olha, parece que ele tá vendo.
3: Bom dia, compadre Adalto.
0: Bom dia.
3: Bom dia, viajando. Tudo na paz, tudo na bênção, passando aqui para desejar um ótimo final de semana abençoado para você, para todos os ouvintes.
0: Amém.
3: E para todos nós, né?
0: Isso.
3: Eu não vou pedir música não, compadre, a música aí tá tudo top,
0: tá,
3: viu?
0: Tá, né?
3: Eu tô acompanhando aqui, só para mandar um alô mesmo aí, para desejar um ótimo final de semana abençoado para você aí,
0: para todos os ouvintes. Amém, para você obrigado. Também, meu amigo velho. Pra você também, hein? Obrigado. Amém. Ei, minha amiguinha que tava viajando lá pro Maranhão, chegou, ó.
4: Bom dia, Daltarantes.
0: Bom dia, Sussu.
4: Tô por cá também ligado na programação. É, próxima música aí. Ah. Quero mandar Carlão, seu Otacílio.
0: Certo.
4: Domingão, Jane Silva, Joseni. Valeriano, Raul Matos, Danira Simoura e toda a galera da animação que tá ligadinha. E tamo por cá, ligadinho na programação. Tchau, obrigado.
0: Valeu, minha querida. Aí, ó, mais gente. Meu amigo Zé Caipira, fala aí, Zé.
5: Epa, compadre Adalto, tô nós por cá. Meu bração roxado pra você, compadre. Pessoal todo que tá sintonizado aí no rádio, ouvindo o rádio sertanejo. Pessoal aí afora, quero mandar um bração roxado pro pessoal todo aqui no Alto da Serra. Goiozinho, Zé do Rádio. É o nosso amigo mineiro. O Tom Bigode. Papagaio Bar. Pessoal todo por cá, uai.
0: Tá
5: nosso
0: certo.
5: Amigo Jairzinho ali no... O nosso chegado, Raizinho, no Alto da Serra também. Buiozinho na qualidade, esse pessoal todo aí. E lá no Jardim Aurélio entrei minha mãe, Dona Zenilda, seu Dilon, meu padrasto, Mar Venâncio, aquela turma toda. Roda pra nós aí o Iraí, o Irabel, aí. O Estadão do Tocantins, e aquela homenagem maravilhosa. Mas o Colombo, aí, meu bordão.
0: Daqui a pouco eu tô. Vou ver se eu acho por aqui, tá? Vou ver se eu encontro por aqui. Mas quem pediu moda foi meu índio velho. Fala, índio velho.
6: Olá, meu compadre Adalto Arante. Eu tô falando aqui assim, meio fanho.
0: Ah.
6: É que eu passei muita hora na chuva, fazendo a dança da chuva, e eu me molhei um pouco, tá?
0: Ah.
6: Mas choveu bastante. É, compadre, eu gostaria de ouvir uma música.
0: Ah.
6: Entre o Sol e a Lua.
0: O Sol e a Lua.
6: É o Sol e a Lua, tá?
0: Isso.
6: Toca pra nós aí, oferecendo pra Rita de Cássia. Sobe e desce. Matias. É o Silvio do Santa Bárbara, o Rodney, o Carlão Bonitão, o Raul Matos, pra você e pra todos que estão na escuta aí, né, da programação aí. Valeu, meu compadre.
0: Valeu, meu compadre. Um abraço, índio velho, dá um abraço, dona Ilma aí. E vamos que vamos. É, vamos, canta Délio e Delinha, o Sol e a Lua. Depois pro meu amigo Adontino, Gino e Geno, as águas do São Francisco, agora em Palmas. 7 horas e 14 minutos.

0: Agora em Palma, gente! 7:21. É, 7:21. Gente, eu quero pedir o pessoal que tá mandando texto para mim ler aqui. Eu tô com dificuldade para ler ainda esses textos aqui no celular, no celularzinho. A gente tem que olhar no celularzinho aqui da rádio e para colocar no ar, porque não pode colocar nada no ar sem a gente olhar o áudio ou o texto, né? Então, quem estiver mandando texto para mim, se eu não atender, não repara não, é porque eu não estou conseguindo enxergar esses textozinhos pequenininhos. Manda aí, a pessoa mandou um texto aqui muito grande para mim ler, eu não dou conta. Manda o texto que você mandou para mim, você manda o áudio. Manda o áudio para mim que eu vou colocar no ar. Aí eu coloco no ar, eu escuto ele, aí coloco no ar, tá bom? É, que senão eu não dou conta. Vai aqui, ó. Quem mandou um texto aqui pra mim agora? Ó. Minha amiga Jane Silva, lá de Portugal. Ela mandou um texto pra mim, porque eu falei, Jane, manda um áudio que eu não tô conseguindo ler. Ela pegou e mandou o texto. Aí, ó. Ficou mais fácil pra mim.
1: Bom dia, seu Adaltarante.
0: Bom dia, minha Como linda. Está?
1: Tudo bom? Bem? Que bom que você tá aí no Raiz e Sertanejo.
0: Isso.
1: Tô de cá, ouvindo aqui.
0: Tá bom, minha linda.
1: Abração aí pra você, pra
0: Obrigado.
1: Todos aí, Dalmitinhos. Abraço também para o casal Raiz, Domingão, Carlão, Baixinho das Redes, Raimundinho das Armas, Dona Rita de Cássia, Capitão Sobe e Desce, seu Valeriano, Jonathan, a Dona Edna, Jordaninha, Simone, Goiana e toda a turma aí, galera da animação, Cantinho da Amizade,
0: Mensagens
1: da Poliana. E um abençoado sábado aí pra todos.
0: Valeu, minha amiga Jane Silva.
1: Bom dia, bom dia.
0: Diretamente lá de Portugal. Um abração pra você. Obrigado, Jane. Obrigado você ter me compreendido aí. Negócio do áudio, né? Mandou um áudio bonitinho, já coloquei no ar. Então, é porque eu não tô conseguindo ler direito os áudios, que eu tenho que ler no celularzinho. Aí no celularzinho é muito pequenininha as letras. Pra mim ler, eu tenho que trazer uma lupa. Aí a pessoa manda áudio, a gente coloca no ar, fica mais fácil. Um beijão pra você, Jane. Vamos que vamos. É, opa, tem mais gente querendo falar com a gente.
2: Bom dia, compadre.
0: Bom dia, Zilene.
2: Eu tô aqui pra pedir a música. O Ciganinha. Ofereço
0: pra
2: todos que gostaram da música. E um bom final de semana pra todos.
0: Valeu, Zilene. Um beijão pra você. Bitua a chinela aí direitinho, que daqui a pouco tem um forró, hein? Você gosta do forró? Então vamos que vamos. Atendendo o meu amigo Zé Caipira. Canta Iraí e Irabel. Parabéns ao Tocantins com a participação do Colombo, né? Depois vem Silveira e Silveirinha, não, Silveira e Barrinha, linda cigana, agora em Palmas, gente, 7:24.

30 minutos. 7:30, meu povo. Cadê o Galo? O Galo foi embora? Não, que isso? Cadê? Ô, Galinho, traz o Galo aqui. Quantas horas, Galo? 7:30, gente. Vamos tomar um café, já nós voltamos.

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1: A CNH digital tem a mesma validade jurídica da versão impressa e pode ser apresentada em fiscalizações de trânsito em todo o país, mas só dentro do aplicativo oficial CNH do Brasil, antigo Carteira Digital de Trânsito. Fotos e capturas de tela não têm os mecanismos de autenticação do aplicativo e podem ser recusadas pelo agente. A base está no artigo 159 do Código de Trânsito Brasileiro, segundo o qual a habilitação pode ser emitida em meio físico ou digital, tem fé pública e equivale a documento de identidade em território nacional. A habilitação precisa estar no prazo de validade. A CNH física tem de ter o QR Code no verso, padrão nas vias emitidas a partir de 2017. E o primeiro acesso exige ler esse código, conferido na base nacional, seguido de validação facial, em que o aplicativo pede movimentos aleatórios diante da câmera.
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0: Estamos de volta com o programa Raízes Sertanejas.
1: É, estamos de volta agora em Palmas, gente. 7:34. Opa, o povo tá chegando pra falar com a gente. Meu amigo Ney de Oliveira, fala, Ney.
2: Ô, compadre Adalto Arantes, mandei o áudio cedinho, tocou aí. E um amigo que tá ouvindo a gente lá na fazenda, que é o Gaúcho.
1: Alô, Gaúcho!
2: Um abraço aí pro nosso amigo Gaúcho, que tá curtindo o programa.
1: Isso.
2: Também o seu Antônio do Táxi.
1: É, não
2: perde
1: esquecer,
2: um programa seu,
1: não,
2: compadre.
1: Pode esquecer.
2: Que tem audiência esse programa do compadre Adalto Arantes.
1: Valeu.
2: Grande abraço.
1: Valeu, meu compadre Ney de Oliveira. Opa, outro compadre meu que chegou por aqui, ó. Meus compadres tá tudo chegando aqui hoje, ó.
3: Bom dia, compadre Adalto.
1: Bom dia, compadre.
3: Vou levar o menino lá no batalhão pra jogar futebol.
1: Ah.
3: Volta pra mim, peixe sadio aí, peixe do Zé Carreiro e Carreirinho.
1: Agora. Vamos tocar agora esse modão. Você manda aqui, compadre. Um abraço. Aqui outro aqui também, meu compadre, chegou por aqui, ó.
4: Bom dia, compadre Adalto.
1: Baixinho
4: da rede, Adalto. Adalto, mandar um alô pra toda a galera da animação, toda a galera do rádio, né? Mandar um alô pro meu amigo Mauro Venâncio. Alô, meu amigo Mauro Venâncio, meu amigo Mauro da comunidade de São Pedro, meu amigo Délio, né? A toda a galera da animação. Adalto, toca aquela cantiga pra nós aí, Adalto. Passarinho Seninho. É, pássaro Seninho. Arrocha aí. E um grande alô pra minha amiga Jane Silva, lá em Portugal. Tamo junto, tamo aqui, Adalto. No sertão da capital. Só com aquelas lindas promoções. Tamo junto.
1: Tá bom, grande abraço, baixinho das redes. E vamos que vamos. Canta Zé Carreiro e Carreirinho, peito sadio. Depois André e Andrade, pra pássaro Seninho. Agora em Palmas, gente. 7:36. Daqui a pouco o forró da Mariana, hein?

Bom dia, meu amigo Adalto Arantes. Ei, Adalto Arantes, escutando você falar aí negócio que não tá enxergando direito. Nós, depois que passa dos 30, enxerga direitinho, Adalto. Conta essa história direito aí. Olha, olha, o que você tá enxergando é muito bem, meu amigo. Adalto, parabéns aí para você, meu amigo. O programa hoje está top. Muito obrigado aí por sempre estar lembrando da gente, viu? Obrigado pelas visitas que você nos faz também. E continue precisando de gente para trabalhar, Adalto.

Bom dia, meu compadre Adalto. Tô por cá, meu compadre. Quero mandar um bom dia especial à minha família, à minha mãe, o Serginho Brasil, que é meu irmão, Dorivan, meu irmão, Ivoneide, Ivana, minhas irmãs, para sua mãezinha também, para sua filha também. E especial ao senhor, compadre Adalto.

Mariana. Ei, maldição, vamos dançar o forró. Alô, Dona Iraci Moura, chama o Zezinho aí, Dona Iraci. O Reinaldo e a Raquel lá em São Paulo. A Evinha e o Sargento Carvalho na 1006 1006 1. O Zé Pretinho e a Cleide no Terra Prometida. A Dona Rita de Cássia e o Domingos em Porto Nacional. O Duca e a Cláudia no Luz e Mangue. Alô, meu amigo Mauro e a Dona Maria de Jesus no Aurene 4. A Dona Zilda no Taquaralto. Daniel Índio Véi e Dona Ilma no Aurene 4 também. Raul Matos na região do Jacó, em Porto Nacional. A Lenice no Luz e Mangue. Adelina Uemival em Porto Nacional.

Sussu e o Josué no Refúgio do Amor. A Zé Famoura e o Benedito na Fazenda Santa Maria, em Brejinho. A Eusilene na 1106 Sul. A Terezinha e o Pedro no Aurini 4. Luciano Bezerra e a Michelle em Goiânia. O Valeriano e a Luzenia em Porto Nacional. O Dudé e a Alessandra no Irmanduce. A Maria de Santana e o Alceu no Taquaralto. A Cruzinha e o Ademar. Meu amigo Tonho do Taque e a Dona Fernanda dançando forró. A Patu com cabo de vassoura. A Olindina também com cabo de vassoura agora, hein? Meu amigo Diniz Campelo e a Kátia Tipona. Sua esposa Kátia Tipona. Meu sobrinho Aureliano Arantes e a sua esposa Karina dançando com a Roda Maria.

0: Bom dia, bom dia.
1: Bom dia.
0: Adalto, tudo bem? Como você está?
1: Tudo bem.
0: Adalto, eu quero ouvir uma música com o trio da Vitória, Vivendo Longe do Meu Bem. Quero oferecer para toda a galera da animação. Quero oferecer para meu esposo, que está lá na fazenda, te ouvindo nesse momento. E quero oferecer para todos que gostaram dessa música. E para você também.
1: Obrigado.
2: São Sebastião do Tocantins.
3: Alô, Palmeirópolis, Monte Alto do Bom Jesus.
1: Alô, minha amiga Ivanilde Lobo. E vamos que vamos.
4: Bom dia, Adaltarante, eu queria ouvir Espinheira, que é o Duque da Alvó. Eita, Espinheira, eu mandava todos os ouvintes que tiver na escuta da programação. Tchau, obrigado!
1: Valeu, meu amigo! É o programa Raízes Sertaneja! Vamos de moda, vai ter que... Vai. É, vamos tocar... É,

um programa realizado e principalmente por mais um dia de vida. Abençoa, Senhor, os meus ouvintes, os meus amigos, abençoa a minha família. Fez moda pra vocês e eu tô de volta amanhã, a partir das 5 horas da manhã. Amanhã tem programa, viu, gente? Se Deus assim me permitir, né? Tá bom?

estão voltando aqui para falar que hoje, excepcionalmente hoje, não teremos o programa Coisa de Mãe, devido ao falecimento do nosso, do irmão, da nossa amiga Shirley Cavalcante, viu? Mas o sabadão vai estar aí com a programação normal, bom? Tchau!

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0: 8:17.
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0: É que é isso, Rio de Janeiro!
1: 8h34.
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0: só você.
1: Muito obrigado, gente. Valeu, Zé Rodolfo. Valeu, Jorge Matheus.
2: 8h40.
3: Tarcísio do acordeon.
4: Ô, parceiro, Henrique Freitas.
3: Mais uma, viu?
5: Apaixonando os corações.

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0: Obrigado, Diego. Vitor Hugo.
1: Obrigado, Bruno e Marrone, por aceitar o convite e cantar essa moda linda com a gente.
2: Alô, meninos. Sucesso pra vocês.
1: Ô, moçada.
3: Obrigado a vocês, viu?
4: Muito obrigado. 8h46.
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1: Alguém apaixonado aqui em Cuiabá hoje? Alguém sofrendo de amor? Você que veio pra cá tentando esquecer aquela pessoa e ainda não conseguiu. Vou dar um conselho de amigo. Se fosse eu ligava pra essa pessoa agora, essa hora. Ligava, deixa de orgulho besta. Ligava e falava assim: amor, tô morrendo de saudade de você. 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

exatamente pensando assim, falando de flores em nossas vidas, falando de momento especial como esse que a gente está vivendo aqui. É por isso que eu brigo sempre, eu sempre digo, o bem mais precioso que a gente tem é a nossa vida. O maior presente que Deus nos deu, a nossa vida. Portanto, viva a sua vida. Não viva a vida de ninguém. Vale a pena viver cada minuto, cada segundo da sua vida. Eu vim aqui na vida, no mundo, apenas para viver a minha vida. E eu quero viver a minha vida. A minha, a sua, é muito importante para aquele cara que está lá em cima. A nossa vida é importante para ele. Importante para nós, para as pessoas que nos amam. Portanto, não descrença, não desista. Pensa apenas que você tem. Você veio aqui para ser amado e para amar. Eu amo a minha vida. Amo a vida de vocês. Obrigado. 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

0: 9h36.
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1: Obrigado, gente.
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0: abraço, não tô valendo nada!
1: Jonathan e Frederico!
2: Obrigado, gente!
3: Não tá valendo nada! 9h50.

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Tá muito baixo, eu quero mais um pouquinho de volume, pode ser? 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

0: 10h44.
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0: Muito obrigado, gente! Obrigado pela presença, obrigado pela energia de vocês, obrigado pelo carinho.
1: Obrigado por estar aqui com a gente em mais um dia especial, mais uma noite especial. Que Deus abençoe nossos fã-clubes, nossos amigos, nossos familiares. Muito obrigado por somar com a gente toda essa noite especial.

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1: Agora me dá a mãozinha assim, vai.

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2: João Neto Frederico, Mariana Fagundes.
3: É, ó, Simona! Toca aquela porque meu coração já tá machucado,
2: mano. O nosso, né?
3: O nosso.
2: Vamos cantar então pra melhorar?
3: Agora.

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2: Figurinha! É assim.

0: MC Bruninho!
1: Valeu, Bruninho!
2: Aê,
1: muito
2: galera!
1: Sucesso, viu? Obrigado pelo carinho. Obrigado por participar desse momento tão especial na nossa carreira.
2: É nóis.
1: Tamo junto.
0: Fenômeno.
1: Muito sucesso! Salva de palmas pra Bruninho! Valeu, pai!
3: 11:34

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0: 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Nem

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0: Muito obrigado. Obrigado, BC. Obrigado, Camboriú.
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1: Boa noite, Uberlândia! 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
1: Obrigado!
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0: Muito obrigado.
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0: 1h43.
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2: 1:49

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2: Obrigado, gente!
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4: 2:06.

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0: só você.
1: Muito obrigado, gente. Valeu, Zé Rodolfo. Valeu, Jorge Matheus. 2:13.

0: Muito obrigado, senhoras e senhores.
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2: 2:26.

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0: 2:33.
1: Tarcísio do acordeon.
2: Ô, parceiro Henrique Freitas. Mais uma, viu?
1: Apaixonando os corações.

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0: Arthur Henrique!
1: 13h23.
2: Porto Alegre!

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gente pensando assim, falando de flores em nossas vidas, falando de momento especial como esse que a gente está vivendo aqui. É por isso que eu brigo sempre, eu sempre digo, o bem mais precioso que a gente tem é a nossa vida. O maior presente que Deus nos deu, a nossa vida. Portanto, viva a sua vida. Não viva a vida de ninguém. 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Importante para nós, para as pessoas que nos amam. 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

0: 13h51.
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1: Uma pesquisa desenvolvida no interior do Tocantins acaba de alcançar reconhecimento internacional. O professor Leonardo Matheus Barnabé Batista, do curso de Direito da Universidade Estadual do Tocantins, em Indianópolis, foi contemplado com o prêmio SSN, um importante auxílio internacional concedido por uma das mais respeitadas redes acadêmicas do mundo, dedicadas aos estudos sobre vigilância, privacidade, tecnologia e sociedade. Este é um reconhecimento internacional importante para uma pesquisa desenvolvida no interior do Tocantins, demonstrando que temas produzidos na nossa região têm relevância para os debates globais. A pesquisa pretende investigar como a produção de informações, o uso de tecnologias, estatísticas e dados territoriais influenciam formas de monitoramento, controle e gestão das populações indígenas por parte do Estado.
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0: Obrigado.
1: Valeu.
2: 4:26.
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1: 4h31.
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0: MC Bruninho!
1: Valeu, Bruninho!
2: Aê,
1: muito
2: galera!
1: Sucesso, viu? Obrigado pelo carinho. 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
2: É nóis.
1: Tamo junto.
0: Fenômeno.
1: Muito sucesso! Salva de palmas pra Bruninho! Valeu, pai!
3: 4h38.
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0: A rainha, Marília Mendonça.
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0: 4h57.
1: Sério que você tá pensando no que vai usar? Se a roupa vai cair quando você chegar? Ai, ai, o look perfeito.

0: Muito obrigado, gente! Obrigado pela presença, obrigado pela energia de vocês, obrigado pelo carinho.
1: Obrigado por estar aqui com a gente em mais um dia especial, mais uma noite especial. Que Deus abençoe nossos fã-clubes, nossos amigos, nossos familiares. Muito obrigado por somar com a gente toda essa noite com a nossa energia.

0: Centro de Idiomas da Universidade Estadual do Tocantins está com vagas abertas até o dia 14 de julho para os cursos de inglês, espanhol e linguagem brasileira de sinais, Libras. As inscrições são realizadas exclusivamente pelo sistema Concurso e Seleções no portal da Unitins, pelo link www.unitins.br/concursos. Os cursos serão na modalidade presencial ou virtual, a depender do módulo, com a oferta de 40 vagas por turma. Ao todo, são 13 turmas e a participação nos cursos será totalmente gratuita, não havendo cobrança de taxa de inscrição ou matrícula. Há vagas abertas para a comunidade e vagas exclusivas para públicos específicos.
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5: O Cerrado é o segundo maior ecossistema brasileiro em área, atrás apenas da Floresta Amazônica. São cerca de 2 milhões de quilômetros quadrados, onde estão mais de 12 mil espécies de plantas. Buscando incentivar a preservação do ecossistema presente no Tocantins, o Senac Palmas lançou o projeto Bombas de Sementes. O projeto será desenvolvido em 3 etapas. A primeira é o recolhimento de sementes de árvores nativas do Cerrado. Os interessados em participar podem deixar as sementes de plantas como caju, jatobá e fava de bolota na recepção da unidade Senac Palmas. A segunda etapa é a produção de bombas de argila, uma mistura de terra, argila e nutrientes que será feita com a orientação de um profissional florestal. O encerramento do projeto acontecerá depois das primeiras chuvas, que diminuem a incidência das queimadas e que aumentam a probabilidade

0: dessas plantas germinarem. O lançamento das bombas de sementes no solo está previsto para acontecer em novembro no Morro do Limpão, em Palmas. Viviane Goulart para a Unitins FM.
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2: O PROCON Municipal de Palmas orienta consumidores a terem cuidado ao contratar passagens, hospedagens e pacotes turísticos. Antes do pagamento, é importante conferir todas as condições e o que está incluído no serviço. A orientação também é desconfiar de preços muito baixos do mercado e evitar pagamentos por canais não oficiais, anúncios, contratos, vouchers, comprovante e até capturas de tela devem ser guardados. Em caso de problema, o consumidor deve procurar primeiro o fornecedor e solicitar um protocolo. Se a situação não for resolvida, é possível procurar o PROCON Municipal para registrar a reclamação. O atendimento é feito no Resolve Palmas, na Avenida JK, das 8 às 18 horas, e no Resolve Palmas, Taquaralto, das 13 às 18 horas. Antônio Neves para a Unitins FM.
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1: Um grupo de produtores está se organizando para reestruturar a criação de ovinos no Tocantins. A proposta é profissionalizar a atividade, aumentar a produção e ampliar a presença da carne ovina no mercado. Atualmente, o estado tem rebanho de aproximadamente 80 mil ovinos e os produtores querem melhorar o manejo, a genética e a terminação dos animais. Uma das iniciativas prevê um sistema de confinamento com capacidade para 300 cordeiros, permitindo que criadores utilizem a estrutura para engorda. A iniciativa busca integrar produtores, genética, terminação, abate e comercialização, criando uma cadeia produtiva mais organizada e ampliando a geração de renda no campo.
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2: A Universidade Estadual do Tocantins está com inscrições abertas para o vestibular doutor graduado. São 1.476 vagas em 16 cidades do estado. E tem novidade, o novo curso de tecnologia em gestão de turismo que será ofertado nas cidades de Paranã, Ponte Alta do Tocantins e Dianópolis, que passa a ser o novo polo doutor graduado. Também há vagas para os cursos de tecnologia em análise e desenvolvimento de sistemas, gestão pública e gestão do agronegócio. Os cursos são na modalidade educação à distância, EAD, com atividades presenciais. As inscrições vão até 19 de outubro, exclusivamente pelo portal da Unitins. Não deixe essa oportunidade passar. 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
6: A Prefeitura de Palmas está com inscrições abertas para o projeto Apadrinha Palmas. A iniciativa permite que pessoas físicas, empresas e profissionais liberais sejam padrinhos de crianças e adolescentes acolhidos pelo município. O projeto atende participantes de 0 a 17 anos, afastados das famílias por determinação judicial. O apadrinhamento não é adoção e não envolve guarda ou tutela. São três modalidades: afetiva, com convivência, prestação de serviços e provedor com apoio material ou financeiro. A proposta é ampliar a rede de apoio e contribuir para o desenvolvimento social e afetivo dos acolhidos. Os interessados devem preencher o formulário de seleção e credenciamento disponibilizado pela Prefeitura de Palmas. Antônio Neves para a Unitins FM.
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1: A Secretaria Estadual da Educação abriu processo de seleção para a função pública de diretor de unidade escolar da Rede Estadual de Ensino. E a iniciativa é realizada em parceria com a Universidade Estadual do Tocantins. A designação para a função terá validade de 3 anos, podendo haver uma recondução mediante aprovação em novo processo seletivo. As inscrições são gratuitas e deverão ser realizadas exclusivamente pela internet, no portal da Unitins, no link www.unitins.br/concursos. Cada candidato poderá escolher apenas uma escola no momento da inscrição. As avaliações ocorrerão nos municípios de Araguaína, Araguatins, Arraias, Colinas, Dianópolis, Guaraí, Gurupi, Miracema, Palmas, Paraíso, Pedro Afonso, Porto Nacional e Tocantinópolis.
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0: curiosa. Show! Muitas palmas pro Eric Land, por gentileza, Fortaleza.
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0: 8h42.
1: Oi, Baldi!
2: Sabe quando a gente termina um relacionamento e sente um alívio? Já passei por isso.
1: E o quê?
2: Sabe quando a gente mete o louco na cidade?

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0: Cleiton e o Romário.
1: Rapaz!
2: 8h53.
3: Essa moda é apaixonada demais. 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

0: moda é apaixonado demais, hein?
1: Faz o coração doer, né, mano?
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